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1: Ora então, muito boa tarde, amigos ouvintes, aqui no vosso Café com Leite e Pimenta, com boa música e a boa disposição. Espero bem que aproveitem tudo aquilo que a vida tem para vos dar, bem como a natureza, e não se esqueçam que a vida é curta, mas é feita de pequenos nadas e também nós devemos aproveitá-los ao máximo, ínfimo, pormenor, porque se não aproveitarmos, amanhã poderá ser tarde demais. Fique connosco, Café com Leite e Pimenta, o seu programa de eleição da hora do almoço, e também o seu programa onde você poderá, por assim dizer, ter aquela música que sempre gostou de ouvir e que está sempre a ser interrompida com publicidades e outras coisas do género. Fique connosco, Café com Leite e Pimenta, boa música e boa exposição, e agora na voz de José Cid, mais um dia. Fique connosco. Vamos à música.

Este é o título de David Carreira para apoiar a seleção para o Europeu de 2020. Fique connosco, café com leite e pimenta e já sabe, se alguma coisa o preocupa, a subir para o lado. Carlão.

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1: Pois bem, meu ouvinte, e continuo a ouvir o programa de eleição Café com Leite e Pimenta. Fique connosco, vamos à música.

E chegamos ao fim de mais um programa do Café com Leite e Pimenta. Desejo-vos uma boa tarde, uma boa continuação de um bom fim de semana e até para a semana. Mas por enquanto fiquem ainda com Rita Lee, Rita Dias e Se Bem Me Lembro. Até para a semana.

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